0: Nilda, Nilda!
1: Ya que cansó, cansa,
2: Essa é essa prima, não?
3: Essa é a chicada, mano.
2: Essa é a chicada, muito linda.